0: Robbie Williams, pra gente fechar mais uma hora na Inspira. Às 10 da noite tem Dance Sem Parar, edição que você não pode perder. Já já eu vou tocar Queen, David Bowie, vai ter ainda Cidade Negra e Lulu Santos, Harry Styles e muito mais. 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

Encontro do Queen com David Bowie aqui na Inspira. Os sucessos da música sempre passam por aqui. Excelente noite pra você. Agora tem Jerry Rafferty.

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2: Olá, excelente noite pra você. Tá começando mais um Dance Sem Parar, os sucessos da música, anos 70, 80, 90, 2000. Uma viagem musical que a gente faz a partir de agora. E claro que você vai curtir, porque estamos no fim de semana. Dance Sem Parar é o esquenta do sábado à noite. Pra começar, tem ABBA.
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0: Permanelo aqui na Inspira, o Dance Sem Parar, que continua com os maiores sucessos da música. E agora tem Michael Jackson. Excelente noite pra você.
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Miami Sound Machine, aqui na Inspira, sempre o melhor da música, os sucessos dos anos 70, 80, 90, 2000, no Dance Sem Parar. Undercover.

0: Doobie Brothers, pra gente fechar essa primeira hora do Dance Sem Parar. Os sucessos da música continuam tocando aqui. Na próxima hora tem Depeche Mode, vou tocar ainda o A-ha, The Weeknd, Rick James e muito mais.
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Esse é o Dance Sem Parar, que continua tocando os maiores sucessos da música, Blind Lights com The Weeknd. E agora tem o som do A-ha, Take On Me. Uma boa noite pra você.

Cool and the Gang, fechando essa edição do Dance Sem Parar. Eu sou o Márcio Cruz, me despeço também, fico por aqui, mas volto a falar contigo amanhã às 3 horas da tarde. O Dance Sem Parar volta no sábado que vem à noite, às 10 horas, sempre com os sucessos da música, anos 70, 80, 90, 2000. Uma viagem musical que a gente sempre faz por aqui. Uma boa noite pra você, continue na Inspira FM porque faz bem ouvir.

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14: Resultados levam tempo para aparecer. Vivemos em uma época em que tudo parece ser imediato, mas o corpo não funciona assim. Para ganhar condicionamento, força, resistência ou melhorar a saúde, é preciso paciência, persistência e constância. A boa notícia é que, em poucas semanas de treino regular, o corpo já começa a apresentar adaptações importantes. Primeiro, acontecem melhorias neuromusculares, ou seja, o cérebro e os músculos passam a trabalhar de forma mais eficiente. Depois, vem os ganhos de força, condicionamento e mudanças físicas mais visíveis. Por isso, não desista cedo demais. Cada treino é um passo na direção do seu objetivo. E a constância sempre vence a pressa.
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15: Para você, um excelente domingo na trilha sonora da Inspira FM, também nesse fim de semana prolongado, hoje, 11 de outubro. Eu sou a Ana Martins, chego para te

0: Só na Inspira você ouve uma hora direto de música, sem nenhum intervalo, som nacional dos Titãs, enquanto houver sol. Bom domingo pra você. 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
2: Bom domingo, agora mais verde e amarelo para você, ouvinte da Inspira FM, que curte uma grande viagem passando pelo rock, pop, pela nossa MPB, a partir de agora. Nessa edição, além de grandes sucessos, a gente escolheu uma música que tem a cara da nossa MPB, inclusive com um dos artistas mais bem-sucedidos, mais ricos na música e cheios de boas composições. A música Amanhã, composta pelo Guilherme Arantes em 77, foi lançada no álbum Ronda Noturna, nasceu de um desentendimento amoroso e virou um hino de esperança no Brasil. A letra foi escrita enquanto o Guilherme dirigia o seu Fusquinha rumo a Santos, chateado depois de uma briga com a namorada na época. E agora se eternizou como um dos tantos sucessos da música popular brasileira. É o Guilherme Arantes abrindo a edição do Brasilidades de hoje.
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podia faltar, linda juventude, essa mensagem de energia para o nosso domingo juntos com 14 bis. Esse é o Brasilidades, agora tem Adriana Calcanhoto.

0: grandes intérpretes da nossa música passam por aqui.
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0: Ele marcou o rock nacional com grandes sucessos. Ouvimos Lobão na Inspira FM. Esse é o Brasilidades.
1: O ator João Vicente de Castro viveu 18 anos achando que uma música do Caetano Veloso tinha sido feita pra ele. Aqui é Raul Rufo e eu te conto isso depois do intervalo, aqui na Inspira.

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18: João Vicente de Castro viveu até os 18 anos tendo certeza de que Caetano Veloso tinha feito essa música pra ele. Olá, aqui é Raul Rufo na Inspira FM. O Caetano é padrinho do João Vicente. Quando João perdeu o pai aos 8 anos, morou um tempo na casa dele. E na hora de dormir, o Caetano tocava essa música para ele e pro filho Zeca. O João cresceu com a memória de que a música era dele. Até que aos 18 anos, num bar no Baixo Gávea, no Rio, ele contou essa história pros amigos. E aí alguém perguntou: "Você nasceu em que ano, João?" "Em 83. Só que essa música é de 77. A conta não fechou. Nessa hora, o mundo do João desmoronou. A verdade, quando o Caetano voltou do exílio, ele conheceu o Dadi, um baixista de 17 anos, dos Novos Baianos. Cabelo comprido em volta do rosto, feito uma juba e leonino como Caetano. Então essa música foi feita pra ele e também pro Moreno, filho do Caetano. E a gente ouve agora essa decepção do João Vicente com Leãozinho Caetano Veloso aqui na Inspira.

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0: Essa foi a Rita Lee, Erva Venenosa, para fechar o Brasilidades, edição de hoje, já sabe, próximo domingo das 10 ao meio-dia, na Inspira FM.
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Agora tem Mariah Carey. You see?

0: A última dessa hora, Lewis Capaldi, Someone You Loved. Interaja com a gente também no nosso WhatsApp sempre, 19997699707. 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
12: O final de semana pode sim atrapalhar seus resultados, mas não precisa. O problema é transformar dois dias em exagero total. Dá para aproveitar bem, mas com equilíbrio. Resultado vem da média da semana e não da perfeição de segunda a sexta.
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Por aqui tem Olivia Dinho.

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0: A última dessa hora, Billie Eilish, Birds of a Feather. 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

Clássica com Chris de Burgh, The Lady in Red, na trilha sonora da Inspira. Boa tarde para você. Ouça de onde estiver no nosso aplicativo Inspira FM. Ana Carolina.

0: Say You Love Me na Inspira FM. Eu sou a Ana Martins, vou ficando por aqui. Amanhã é feriado, tô de volta às 9 da manhã. Vem aí o Márcio Cruz. 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
5: Olá, boa tarde, estamos chegando, eu sou o Márcio Cruz, essa é a Inspira FM, estamos no domingo, aqui os sucessos nacionais e internacionais passam o tempo todo e que bom que você tá com a gente. Para começar tem Talk Talk, It's My Life.

George Michael na Inspira com Freedom. Os sucessos nacionais e internacionais passam por aqui, inclusive no aplicativo Enquanto Toca uma Música. Lá você pode dizer pra gente se você gosta ou não. O joinha pra cima, você diz se gostou da canção. O joinha pra baixo, se você não gostar. Com isso, a Inspira FM vai saber o que você gosta de ouvir e a gente vai fazer uma programação cada vez mais com o seu jeito. 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Participe. Agora tem a Rita Lee por aqui.

Man at Work na Inspira em 97.7 e também lá nos dispositivos digitais que você pode baixar, acessar o nosso site e seguir também a Inspira no Instagram. Agora tem o Nando Reis, muito estranho.

0: E seu Queen, pra gente fechar essa hora aqui na Inspira, boa tarde pra você. Já já eu vou tocar o N5, que vai ter Toto, Santana, Marisa Monte, Richard Marx e muito mais. 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
1: Um buquê comprado para consolar um amigo virou um dos maiores hits do reggae brasileiro. Aqui é o Raul Rufo e logo depois do intervalo eu te conto essa história aqui na Inspira.
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1: Um presente para consolar um amigo que perdeu um filho se transformou num grande sucesso da música brasileira. Aqui é Raul Rufo, direto da Inspira FM. O Tony Garrido estava de passagem por São Paulo e ligou para avisar que ia visitar um compadre. Mas o amigo alertou: "Ó, cara, o dia lá em casa tá meio triste. É que eles estavam tentando ter filho há muito tempo. A esposa engravidou, mas naquele dia souberam que tinham perdido o bebê." O Tony foi mesmo assim e parou numa floricultura na Vila Madalena sem saber qual flor levar. Contou a história do amigo dele pro atendente, um italianinho baixinho que não hesitou. Montou um buquê com 6 girassóis e disse: "Isso aqui é luz pura, pode levar." Ele foi, levou o buquê e no dia seguinte o amigo ligou: "Tony, minha esposa acordou, viu os girassóis aqui, abriu um sorriso e saiu espalhando as flores pela casa." E aí o Tony Garrido enxergou a poesia em tudo isso e com o parceiro Pedro Luiz escreveu Girassol com Cidade Negra agora aqui na Inspira.

Pointer Sisters, aqui na Inspira. Uma boa tarde para você. Baixe o aplicativo e ouça de qualquer lugar a Inspira FM. Santana e Michelle Brandt, The Game of Love.

0: Tina Turner, pra gente fechar essa hora na Inspira FM. Fique aí que daqui a pouquinho tem Roberta Sá, Pedro Mariano e os Cariocas, vou tocar Swingle Sisters, Skank passa por aqui também, Stevie Wonder, Alphaville e muito mais.
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4: Resultados levam tempo para aparecer. Vivemos em uma época em que tudo parece ser imediato, mas o corpo não funciona assim. Para ganhar condicionamento, força, resistência ou melhorar a saúde, é preciso paciência, persistência e constância. A boa notícia é que, em poucas semanas de treino regular, o corpo já começa a apresentar adaptações importantes. Primeiro, acontecem melhorias neuromusculares, ou seja, o cérebro e os músculos passam a trabalhar de forma mais eficiente. Depois, vem os ganhos de força, condicionamento e mudanças físicas mais visíveis. Por isso, não desista cedo demais. Cada treino é um passo na direção do seu objetivo. E a constância sempre vence a pressa.
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Simply Red, Stars. Uma boa tarde pra você. Como as músicas foram feitas? 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Inspira FM, faz bem ouvir com Roberta Sá, Pedro Mariano e os Cariocas. Um sonho a dois.

Matt Bianco aqui na Inspira 97.7, lá no site inspirafm.com.br e no Insta você também segue a gente, Inspira FM. E agora tem os mineiros do Skank.

0: Instrument, pra gente fechar mais uma hora na Inspira. Fim de tarde, você continua com a gente aqui, já já vou tocar Bob Marley, vai ter Pretenders, America Passa por aqui, Marina Lima e muito mais.
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0: Verfone, para a gente fechar mais uma hora aqui na Inspira FM. Você está em 97.7 e também pelos dispositivos digitais. Eu volto já já com In Excess. Vai ter ainda Rod Stewart, Maroon 5, Bryan Adams e muito mais. 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

Jamiroquai, para a gente fechar mais uma hora na Inspira FM. Simple Red passa por aqui daqui a pouco. Vai ter Nico Rezende, Tony Braxton, Bee Gees e muito mais.

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Nico Rezende, Esquece e Vem. 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Agora tem Tony Braxton por aqui.